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Volta pro Mandingueira, Mandingueira de quem indica. Vento que vem daqui, o mesmo que vem da lá. Volta pro Mandingueira, Mandingueira de quem indica. Vento que vem daqui, o mesmo que vem da lá. Volta pro Mandingueira, Mandingueira de quem indica. Vento que vem daqui, o mesmo que vem da lá. Volta pro Mandingueira, Mandingueira de quem indica. Vento que vem daqui.